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0: Legal, legal. Chegando para te fazer companhia a partir de agora pelas ondas da 91.5, Cerro Corá FM, de Pedro Juan Cavaleiro, Paraguai para o mundo. Domingão, domingaço, né, cara? De inverno ainda aqui, tá? Já 21 começa a primavera, né, cara? Domingaço, frio, cara, tá? Nublado o tempo, né, cara? E começando mais uma programação. A hora e a vez do flashback. 11 anos no ar a partir de agora, então, pela sua 91.5. Chegando, Vanderlei Teixeira, direto de Balneário Camboriú, Santa Catarina, para toda a região de fronteira, em conexão direta com a Cerro Corá. Tudo bem com vocês? Tudo na paz? O clima por aí também tá igual aqui? Tá frio? Tô sabendo, tá frio, tá nublado, tava chovendo, né? É o clima de inverno, né, cara? Clima de inverno. Vamos aquecer esse domingão, então, com muita música boa, beleza? Combinado? É? Vou dançar, né, cara? É, o jeito é dançar para esquentar o corpo, não é? Hã? Seguindo então, ó, começando a nossa... Seguindo, acabei de começar, cara. Ei, meu Deus do céu, começando daquele jeito, né, cara? A mil. Vamos lá, sem muito blá, blá, blá, a partir de agora, regulando graves, médios e agudos. Começando mais um domingaço ao som de Modern Talking. Legal, né, cara? Hã? Modern Talking. Depois eu falo um pouquinho de Modern Talking, né, cara? Agora, vou deixar os caras cantar. Simbora. A partir de agora, então, até as 21 tem a hora e a vez do flashback.
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2: Aí a música de Spagna, Is Lady, em 1987, a galera dançava o som de Spagna, top, né, cara? Legal. Ken Laszlo, Don't Cry, passou por aqui também. Mother Talking, Brother Louis, aquela versão de 98, ficou show, né, cara? Ficou show. Anos 80, a melhor década de todas, com certeza. E agora tá aí, acompanhando as redes sociais, tá em alta, né, cara? Todo mundo querendo voltar pra década de 80, até mesmo quem não viveu a década de 80, deu um pulinho lá na década de 80, né, cara? E eu vou falar pra vocês, cara, no próximo bloco vou pegar anos 80 pra valer, né? E vou falar um pouco de anos 80. Era o ano da dificuldade, né, cara? Não vou pensar que era mil maravilhas na questão de estrutura, parte financeira, né? Recursos era complicado, né, cara? E a gente vai falar um pouco de passado, vou falar um pouco da década de 80. E, claro, teve também a sua parte glamurosa, né, cara? Essa parte boa, né, que a gente carrega e vai carregar pro resto da vida em nossas memórias, o que nós vivemos na década de 80, que foi sensacional, né? Coisa que falta muito no dia de hoje. Então, no próximo bloco, a gente vai entrar com força na década de 80. Se você não nasceu, não tava nem projeto na década de 80, convido você a me acompanhar o próximo bloco em diante, anos 80, ó, pra você dar aquela pisada literalmente lá na década de 80, beleza? Certo? Anos 80 é sensacional, cara. Foi a época da revolução de tudo, né? Nós assistimos O Exterminador do Futuro, né, cara? Falava da revolução das máquinas e coisas. Anos 80 foi uma revolução incrível, cara. A gente vai estar falando disso no programa, beleza? Alô, você que me ouve nos quatro cantos da nossa linda fronteira, muito obrigado pela sua audiência. Você que me ouve em Pedro Juan Cavaleiro, no Paraguai. Você que me ouve em Ponta Porã, no Mato Grosso do Sul, muito obrigado pela audiência. Os amigos internautas, onde quer que você esteja, muito obrigado pela sua companhia. Se você quiser interagir com o Vanderlei Teixeira, né, manda o WhatsApp no 67991857118. Eu falo que a rádio é muito louca, né, cara? Eu tô aqui em Balneário Camboriú, Santa Catarina, transmitindo para a emissora em Pedro Juan Cavaleiro, Paraguai, sendo ouvida por Ponta Porã também, Mato Grosso do Sul, que é o lado brasileiro da fronteira, e correndo o mundo pela internet, né, cara? Em tempo real, o programa não é enlatado, não, em tempo real, beleza? Certo? Você que me ouve, então, aquele abraço, muito obrigado pela sua companhia. Vamos lá, pegando mais uma, né, cara? Essa aqui também. Essa, com certeza, eu vou puxar o sofá pro lado e vou dançar, porque eu não sou bobo. Vem comigo, você está na melhor, você está na 91.5.
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1: É a música de Silent Sickler. Ah, to the Night. Essa também, hein, cara? Sucesso de 1985. É o tempo das baladas, né, cara? Onde você podia escolher aonde se divertir, dançar muito, né, cara? Eu já ficava esperando o sabadão pra encontrar os amigos, as amigas, né, paquerar, né, cara? Era. Cara, era algo tão maravilhoso, né? Década de 80, quando não tinha celular, tudo era difícil, né, cara? Hã? Telefone mesmo, cara, telefone de orelhão, era pra poucos, não vão achar que todo mundo usava, não, porque a ficha não era fácil de comprar, cara. A gente vai estar falando mais ainda, anos 80, no próximo Bloco Injust, né? Mas isso aqui é só uma palhinha pra vocês entendendo como é que era anos 80, né, cara? Hã? Tinha lugar pra dançar, né? Que bom! E o convite é para vocês, então, que querem ter uma ideia do que eram anos 80, 70, 80, 90, 2000, né? Dia 17 de outubro, o Salão de Festas da Divino Espírito Santo no Marambaia vai acontecer o Baile Retro 2026. Baile Retro 2026, DJ Maurício Nascimento, grande DJ Maurício, DJ Malmão, né, cara? Pelo terceiro ano consecutivo, fazendo a dobradinha com o Vanderlei Teixeira. É, eu estarei com vocês aí também no dia 17, fazendo a super festa que é o Baile Retro, uma mega estrutura de som, iluminação, painel de LED. Muita gente bonita, com certeza, muito look retrô, como foi os anos anteriores, muita alegria, né, cara? Ambiente familiar, uma festa preparada para toda a família, realmente, para aqueles que viveram a melhor época, né, cara, a década de 80, para as crianças, para terem uma ideia, né, cara, para poder dançar com os pais, com os avós, se divertir, ver como é que eram as festas de antigamente. Então, tá aí o convite estendido a todos da região de fronteira. A galera de Dourados, tô sabendo que já tá se organizando para ir. Tem pessoal em Amambai se preparando para ir, né, cara? Pessoal de Pedro Juan, de Ponta Porã, nem se fala, já estão todos ansiosos. E eu mais ainda, né, cara? Eu tô seguindo aqui de Balneário Camboriú, 1200 km, cara, para poder tocar esse evento para vocês com todo carinho, levar aquela energia, né, cara, que a gente sabe levar para pista, assim como o Maurício faz, assim como eu faço, para poder realmente ficar marcada mais uma edição do Baile Retro. Fazer vocês sentirem um pouquinho lá naquela época maravilhosa que sabemos que não vai voltar, mas podemos sim fazer aqueles momentos inesquecíveis. E a gente vai passando adiante, beleza? Então, coloque na sua agenda 17 de outubro, Salão de Festas da Divino Espírito Santo. Fechou? Valeu! Vou tocar músicas como essa aqui, ó. Essa dupla aqui, cara, são os dos compositores da década de 80 que emplacaram vários sucessos. Jorge Moroder, produtor e compositor, e Silver Possoli. Ah, vou tocar uma de um, outra do outro, certo? São músicas que emplacaram e fizeram todos dançarem ao som dessas músicas e outros ritmos atribuídos também, né? Outras músicas atribuídas a essa dupla de compositores, beleza? Vamos lá? Seguindo até as 21, tem a hora e a vez do flashback. Vanderlei Teixeira contigo com as melhores músicas do passado.
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Falei que era duas pedradas, cara. Silver Pozzoli, né, cara? Vamos falar direito aí. Harold in My Dream, né? Essa é uma pedrada, né, cara? Anos 80, com certeza. George Moroder, Together Electric Dreams, passou por aqui também, né, cara? Ó, é do tempo que a gente saía pra festar, né, cara? Preparava a melhor roupa, né, cara? Dava um talento no cabelo, né, cara? Tomava banho no sábado. Alô, Carlos Penha, você é do tempo que toma banho no sábado pra sair passear? Ei, Carlos Penha, grande Carlos Penha, em Pedro Juan Cavaleiro, curtindo a 91.5 nesse domingão. Um abraço pra você, obrigado pela audiência. Meu amigo Timóteo Dias, em Ponta Porã, curtindo a 91.5. É, rapaz, hoje clima de inverno por aqui também, tá geral, né, cara? Deixa eu mandar um alô especial para a Tatiane. Alô, Tatiane, está ouvindo a 91.5 em Tacuru, Mato Grosso do Sul, né? É mais um ouvinte, né, cara, que nosso amigo Timóteo Dias trouxe para 91.5. Seja bem-vindo, espero que esteja gostando da nossa programação. Meu amigo Celestino Fernandes, em Ponta Porã, curtindo a 91.5, já está contando as horas para o Baile Retrô 2026, que tá chegando, 17 de outubro. DJ Maurício Nascimento e DJ Vanderlei Teixeira da 91.5 fazendo a festa com vocês. Vamos fechar esse bloco, tá? Simbora. Vamos lá. Vamos fazer o coração bater mais forte, né, cara? Isso aqui é tema de novela. Só não me pergunte que novela que era, porque eu não sou noveleiro, né, cara? Já fui. A música de Cool and the Gang, Sherry's. Essa música eu tocava muito, sabe onde? Nas festinhas de escola, lá no São João. Quando fazia uma famosa discoteca, né, cara? Decorava a sala de aula, colocavam as luzes, colocava celofane nas luzes para dar aquele colorido. Mas na hora que tocava música lenta, sempre tinha uns para apagar a luz, né, cara? Ficava no interruptor lá, só esperando para deixar o clima romântico, né, cara? Simbora, vamos fechando esse bloco então com mais uma. Ó, e o ano. Pro próximo bloco, anos 80, né, cara? Anos 80, se você não viveu a melhor época, né, cara? A melhor década, fica antenado aí que você vai sentir lá na década de 80 no próximo bloco.

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0: Daí a música de Country Club, né, cara? Carmen Cameron. Quem não dançou a som de Boy George, né, cara? Boy George era o vocalista do Carmen Cameron, do Country Club, né, cara? Legal. Anos 80, na minha modesta opinião, né, cara? A melhor de todas as décadas, com certeza. Por que que eu falo? Cara, foi a revolução de tudo, né? Ah, nessa época tinha, pra quem podia, claro, né, cara? Comprava o Havaianas, né, cara? Ou mandava fazer aquele chinelão de couro, né, cara? Que durava, que até não cabia mais no pé, passava pro irmão menor, né, cara? E tinha muito disso. Vamos lá, vamos começar a viagem na década de 80, beleza? A partir de agora, então, ó, você vai se sentir com um pé lá na década de 80. O que que vocês acham? Boa? Porque as redes sociais está cheio, cara, de fotos de pessoas pondo o pé lá na década de 80, né, cara, para reviver essa época tão maravilhosa. Mas muitos não viveram essa época e têm a curiosidade de saber como é que era a década de 80. E a gente, através de assuntos aqui, vão fazer vocês se sentirem com o pé lá na década de 80, beleza? Era uma época de dificuldade, com certeza, poucas as ruas eram pavimentadas, né, cara? Principalmente nas periferias, era aquele barro, terra vermelha, um poeirão, né, cara? A gente convivia com aquilo ali tranquilo, não tinha muito recurso, isso era meio geral. As roupas, cara, geralmente as famílias eram grandes, numerosas, primos, né, tios, tudo. Então a roupa que não servia para um, automático já ia para aquele menor, né, cara? Ia trocando. Calçado, a mesma coisa. Então não tinha essa facilidade de estar comprando roupa. Você que é enjoado para se vestir, cheio de 9 horas, ah, já usei essa roupa 2 vezes, não vou usar mais. Fica sabendo que na década de 80 a gente usava, valorizava. Quando não servia mais, a gente prestava para aquele amigo, pro irmão, e usavam sem problema. Não tinha essa frescura de marca, de modelo, a gente usava o que tinha. Eu acho que é por isso que a gente valoriza tanto aquilo que a gente conquista, porque nada caiu do céu, entendeu? Era a época da dificuldade. Então isso é o início da nossa conversa. Você que está ouvindo a programação, quer estender esse diálogo enquanto começam as músicas aqui, ó, começa a contar a tua história pro teu filho, pro teu neto aí, como é que eram as dificuldades da década de 80. Daqui a pouquinho a gente vai vir esticando mais esse assunto, beleza? Alô, Carlos Penha, ó, o Baile Retrô, 17 de outubro, convites a vendas na Secretaria da Secretaria Paroquial da Divino Espírito Santo. Em breve eu vou estar informando outros pontos, outros locais que vão ser vendidos no ingresso, tá? Já estão sendo vendidos a R$35, certo? No dia vai vender também nesse valor, mas se quiser antecipar, né, em breve eu vou estar dando listas de locais onde você vai poder comprar esse convite, beleza? Alô, Eugênio Carlos Além e Pedro Juan Cavaleiro curtindo a 91.5 nesse domingão. Alô, Anne, meus primos, né, cara? O Eugênio e a Anne sempre curtindo a nossa programação. Vamos ver quem mais aqui. O Munir Salem no aeroporto, o bairro Aeroporto de Ponta Porã, curtindo a 91.5. Alô, Manuel Dutra no Maria Auxiliadora, curtindo a 91.5. Sejam bem-vindos. E anos 80 ficou marcado também pelos filmes, né, cara? Que marcaram produções, né, cenas épicas, né, cara? E quem não viveu fica imaginando, nossa, como é que eles tiveram tanta sorte, né, cara? E tem tanta coisa boa na época deles, a gente hoje não tem tantas variações como essa galera dos anos 80 tiveram, né, cara? Vamos lá, The Time of My Life, essa aqui é do Greasy. Não, do Greasy não, né, cara? Não tô aqui, é o Dirty Dance, cara. Filme Dirty Dance em ritmo quente, com Patrick Swayze. Essa aqui é a época, né, cara? Essa aqui não tem o que falar, né? Vamos lá, seguindo com a nossa programação até as 21.
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Tá aí a música de Sandra Creto, Sandra, né, cara? Maria Madalena. Você quer ver um barato, cara? Essas músicas aqui é no boteco. Quando o cara tomava uma, ele queria cantar em inglês, né, cara? Isso aí é perfeito, né? Ei, Vanderlei, tem jeito não, né? Minha amiga Isa Arguelho, curtindo a nossa programação. Minha amiga Isa sempre conectada no 91.5, sempre, né, cara, dando sinal aqui, ó, tô ouvindo, né, top, top, tô curtindo a programação. Muito obrigado pela sua companhia. Meu amigo Torino Franklin, lá em Serra, no Espírito Santo, curtindo a 91.5 também. Ele falou que faz tempo que não ouvia Elétrico Avanui, né, cara? Música de Ed Great. É, anos 80 tem cada pérola, né, cara? Cada pérola. Se vocês, pelas músicas, vocês falam, nossa, anos 80 foi bacana mesmo, né? Só musicão, né? Só cantores e bandas fantásticas, né? É que vocês não conviveram nos grupos de amigos nos anos 80, né? Que amigo era amigo, né, cara? Hã? As casas todas de balaúças que tinha condição, vamos lá. Tinha casa que não tinha nem... a garganta. Tá travando, né? Mas vamos lá. Conversa mais papagaio. Toma coisa gelada e não quer travar a garganta, né, cara? As casas que tinha condição ainda era de balaústias. Que não tinha condição, não tinha nem cerca, né, cara? Pra começar. Então os vizinhos conversavam pela cerca. Ali, tá, isso aí, problema. Quando tiravam cadeira na frente, conversavam, um vizinho na casa do outro, né? A padaria era algo muito raro também, né, cara? Anos 80, começo dos anos 80, pra você que é novo, né? Você que é nova, talvez não vai acreditar do que a gente vai estar falando aqui. Mas você sabia que às 4 da manhã, o pai ou a mãe levantava, colocavam a sacola lá na cerca de balaústera, na frente da casa, e colocava também a leiteira para o leite, passava a carroça do padeiro, passava a carroça do pão, né? E largava o pão e o leite, certo? Era uma carroça de alumínio, de lata, com revestimento por dentro, tudo para manter os galão ali, para manter o pão quentinho, e o padeiro passava nas casas colocando o pão. E depois, claro,

0: colaborador acertava o pão com leiteiro, o leite, tudo, pagavam para eles, né? Tudo anotado no caderninho, na confiança. Vai fazer isso hoje, gente. Um vizinho vai ficar esperando o outro colocar o leite pra ir lá catar, né, cara? Era até o tempo da simplicidade, da honestidade. Não que hoje, cara, eu que fique bem claro, não que as pessoas hoje todas vão cometer esse ato, mas eu digo assim, não tem mais como fazer isso. Não tem, né? Nós vemos um mundo hoje que você tem que ficar fechado, você hoje tem que fazer uma casa e construir como um presídio para ficar preso. Por quê? Não tem aquela segurança de antigamente, que as casas dormiam com janela aberta dia de calor, porque uma, porque as janelas, as casas eram de madeira, as janelas todas de madeira fechada, e época de calor dormia tudo com janela aberta, entendeu? Hoje já não tem mais como, hoje tem grade em tudo, é ar-condicionado. E outra parte bacana da década de 80, a inocência, a simplicidade, a verdade, a honestidade, né? A malícia que tem hoje não tinha naquela época, entendeu? Conversavam de tudo, reunia ali, ó, os jovens, meninos, rapazes, tudo, e tudo no respeito. Iam pra festa, os rapazes responsáveis pelas meninas levavam, traziam de volta em segurança pra casa, certo? Tudo a pé, gente, quase ninguém tinha carro, era tudo difícil, tudo longe. Organizavam festa na própria vila pra criar opção, porque não tinha opção, entendeu? Tudo era, nós éramos ninja, cara. Vamos fazer uma festa, iluminação. Um já falava, eu tenho um papel celofane ali, eu tenho uma lâmpada pintada lá. Outro já tinha um 3 em 1, já agilizava som. Bebida, o que que nós vamos tomar? Vamos fazer um ponche. No Paraguai falam clericô, certo? Preparava frutas cortadas com vinho e tal, ou suco, né, cara? Depois que vieram com aquela história de abacaxi, né, cara, com pinga. Pá, que sobreviveu o abacaxi com pinga, como eu, levanta a mão também pra mim não pagar essa vergonha sozinho. Verdade, cara, verdade. Então, anos 80 era o tempo da simplicidade, gente. Tempo que deixou muita saudade, porque a gente não tinha nada. Quando eu falo a gente não tinha nada, a gente não tinha mesmo, entendeu? Eram os pais, o pai que trabalhava, a mãe que cuidava da casa. O pouco que o pai ganhava ali tinha que se virar para pôr comida dentro de casa. Minha mãe era uma artista na cozinha, porque com pouco recurso para alimentar 4 crianças não era fácil. E tem famílias que tinham muito mais, né, gente? Imagina o baile no pai e uma mãe para 8 crianças, 7 crianças para pôr o que comer. Criança não quer saber, bateu a fome, né? Então, nós aprendemos a comer de tudo. Nós comia dobradinha, comia rim, comia língua de boi. A mãe ferventava, depois fazia milanesa. Bom demais, né? Então, a gente se virava, cara. Garrão do boi, que falava o pé da vaca, da pata da vaca com feijão. Sustância, mocotó, né, cara? Hoje é uma nutelada, né, cara? Pá! Não, não, não. Ei, tem como achar uma porta pra não voltar pros anos 80, cara? Não tem? E eu mantive isso, cara. Eu como essas comidas brutas até hoje. Fígado acebolado. Nossa senhora, é bom demais, né? Mas vamos lá. Vamos através das músicas e deixando fluir a conversa entre vocês aí que estão ouvindo em família. Você que tá aí sozinho, né, cara? Viveu essa época. É o momento de você dar aquela desprendida no presente e dar um pulo lá no passado, nas suas memórias, nas suas lembranças, através dessa música aqui, que é uma das músicas que anos 80 tocou demais também. Com certeza vai ter muita gente que vai falar: essa aí, eu fiz isso, eu lembro dessa música, disso, não é? Vamos juntos, esta é a 91.5, por aqui tem Vanderlei Teixeira contigo até as 21.
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A música de Stevie Wonder, I Just Called to Say I Love You. Tema do filme A Dama de Vermelho, né, cara? No cinema, essa música, imagina aquele somzão. Ah, um filme bacana, A Dama de Vermelho. A música de Rod Stewart passou por aqui também, Baby Jane, anos 80, né? Que era anos 80, só música, com certeza. Anos 80 foi aquele período que a gente sempre foi cercado de muitos amigos, né? Parentes. E a galera sempre falava, hoje vamos fazer o quê? Quando a gente tava em Dourados, vamos pro Nipônico, né? Cara, pra vocês terem uma ideia, o Nipônico era... Dava uns 10 quilômetros lá do Jardim Itália até a boate lá. A gente ia a pé e voltava a pé, todo mundo. Quando a gente ia em pouco, a gente ia em 20, 25 pra lá. E sempre tinha aquele um que falava, eu não vou. Mas você não vai por quê? Era o cara que mais agitava ali com a gente. Agitar, que a gente fala assim, levava o bom humor, levava energia boa. Era aquele que estava sempre disposto a ajudar todo mundo. Que lá era um pelo outro sempre, né? Ah, vai fazer uma coisa em casa, arrumar um quintal, ajeitar uma coisa. Sempre tinha os amigos pra ir ajudar, né? Pra o fardo ficar leve. Aí ia mexer na casa do outro lá. E os amigos todos dava aquela pegada junto, né? E aí quando falava, vamos pro Nipônico, eu não posso. Então a gente falava, mas por quê? É o cara que mais se empenhava ali, vai ficar de fora. Ah, não tenho dinheiro. Ah, eu não tenho roupa. Ah, tô sem sapato. Então sempre tinha um que falava, ó, que número que você calça? Ô, eu tenho um tênis lá, vamos ver se serve em você. Uma camisa. Ou quando o problema era dinheiro, um dava 5, outro dava 2, outro dava umas moedas. E assim juntava pra todo mundo ir. Entendeu? Às vezes aquele que tinha na outra semana não tinha, mas não deixava de ir. E a gente se divertia. A gente ia pro clube, a gente formava um círculo no meio, assim, a galera dançando, que a galera de Itália dava show, né, cara? Não é que dançava, nós dava show. E cada um fazia uma performance com alegria, sabe? Sorrindo. Treinava aquilo que ele via na TV, num ídolo fazendo, ele fazia no clube. E tinha os caras que dançavam muito, cara. Na nossa turma mesmo, tinha os caras que tinha que tirar o chapéu, mano. Eu não dançava grandes coisas, não, cara. Eu tava ali sempre no fervo. Mas a turma gostava de ver eu dançando, né? Eu sempre fui animado com essas coisas. E então, é o que deixou saudade. Não é a festa em si. Claro, hoje nós temos som de primeira, temos iluminação inteligente, temos LED, tem de tudo, pista de LED, tudo, né? Tecnologia de ponta. Né? O que que não tem dos anos 80 hoje que a gente percebe? A alegria de estar ali, de festar, de aproveitar. Você vai num evento, você tá preocupado em postar, para postar nas suas redes sociais que você tava ali, ó, eu tava aqui, ó, tô vendo cantor aqui. Tanto é que os shows é aquele mundaréu de celular filmando e tirando foto. Pergunta se ele viu com os olhos, ele ficou olhando para a tela para fazer um vídeo legal, para fazer, para marcar alguém, e deixando passar momentos. Ele dividiu com alguém que está do lado, ele sorriu, ele cantou, ele se alegrou, ele estava com aquela alegria sem precisar da tecnologia. Isso eu sinto muita falta, eu vejo assim que não tem nos dias de hoje. Entendeu? A turma se diverte, mas da maneira deles. Eles não absorvem 100% aquilo que eles poderiam absorver, sabe? Como a gente fazia. A gente dava risada de tudo, gente. A gente se divertia de tudo, né? De cada situação, né? E depois, o mais bacana depois era o pós-festa. Porque sempre tinha um que fazia uma coisa, outro, ficava com fulano, ciclano, tomou fora. No outro dia era o dia de a gente colocar as fofoca em dia, né? Cara, dar risada. Então, a gente sente falta dessa época também. Quem não recebeu uma carta perfumada com aqueles papel? Tinha papel de carta todo detalhado, delicado, né, cara? As meninas caprichavam, né? Passavam até perfume na carta e mandava pra gente, né? Quem recebeu uma carta perfumada, levanta a mão aí. Não receberam? Ah, só lamento, eu recebi, cara. Ah. Eu recebi, imagina se eu fosse bonito, né, cara? Vamos fazer o seguinte, cara. Vou tocar música. Vamos trazer essa aqui. Essa aqui é do tema de filme também, hein, cara. Essa aqui é do Karate Kid. Tema do Karate Kid. A música de Peter Cetera, The Glory of Love. É, acho que é isso, né? Vamos lá. Seguindo, então, esta é a 91.5. Por aqui tem Vanderlei Teixeira contigo até as 21h.

0: Daí a música
1: de Tina Turner, essa também tocou demais, né, cara? Be Good to Me. Ah, legal. Passou por aqui também Peter Cetera, tema do filme Karate Kid. Vamos faturar, daqui a pouquinho eu volto com muito mais pra vocês. 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
2: 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Alô, Tênica, os comercial, Tênica de Neto, corta os temas, entra comercial.
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0: Será? Será, cara? Que foi Raimundo Fagner que deu tiro no cara da cantina, não? É, anos 80, você ligava o rádio e tava tocando essa pedrada no rádio, né, cara? E facinho, facinho, a gente decorava as músicas já, né? A forma aura nossa era decorar, cara, as músicas, né? Nacionais, internacionais. Que forma aura, conversa fiada, mano. Esta é a 91.5, Cerro Coré FM, de Pedro Juan Cavaleiro, Paraguai, para o mundo. Por aqui tem Vanderlei Teixeira, até as 21 contigo. Domingão, dia 13 de setembro de 2026, mais um domingão, mês de setembro, já passando da metade, né, cara? Nossa senhora, tá indo rápido, né? Porque os dias tá aí o Natal já, jingle bells e... Minha amiga Tereza no Caminhão Saade, curtindo a 91.5. Tudo bem com você, Tereza? E o frio por aí? Bateu também? É, me falaram, Ponta Porã, tá um friozinho, né? Tá 13 graus, não tá aquele frio de rachar, mas tá frio, né? É, aqui também não tá diferente, não. Aqui também tá friozinho. Outra coisa bacana, cara, dos anos 80 era o colorido nas roupas, né? Na maquiagem das meninas, né? Agora, nessas publicações da IA, né, cara? O pessoal voltando na década de 80, eu fico olhando aquela jaqueta colorida, né? Todo mundo usando com aquela colorida lá. Colocaram assim nas redes sociais. Se lá no Brás tiver pra vender em São Paulo, tem gente que vai ficar milionário vendendo aquelas blusas, né? E é uma das marcas dos anos 80, o colorido, né, cara? Colorido nas roupas. Você ia na boate, acho que aqui não tinha os movie inteligente, mas compensação, tinha o sequencial, cara. Sequencial com gelatina colorida, máquina de fumaça, estraçante. Ficava chique demais. O globo espelhado, né, cara? O globo espelhado é o seguinte, ele não tem luz dentro dele que ele fica jogando, tá? Ele é apenas espelho. São luzes direcionadas nele que são lançadas de volta e espalhadas pelo salão. Então ele dá aquele efeito que o globo tá jogando luz pra todo lado, tá? É muito bacana, muito interessante aquilo lá. Tinha canhão de luz direcionado no globo, que a hora que ele ligava aquela luz branca no globo assim, ficava aquela, parecia estrela no salão rodando, né? Da chegada dava uma tontura, uma tonteira quando falava antigamente, né? É, cara, muito bacana. Aquela luz negra que a gente falava, ovo de avestruz, uma grandona, ficava preto a luz negra. Quem tava com roupa branca ou fosforescente ficava aceso. Era bacana, né? Hoje a gente não tem mais. A luz violeta não tem mais. Isso vocês podem esquecer. Tem colorido dos movies, tem um monte de coisa, tem painel de LED, mas aquele efeito da violeta não tem. Só nós da década de 80, mano. Nós sobrevivemos, né? Ei, tempo bom, né? Quem viveu essa época viveu, quem não viveu, ouve a gente contar a história. Mas vamos lá, vamos de música, vamos trazer uma do Raimundo Fagner também. Mais uma, né, cara? Já que nós colocamos de fundo o Romance no Deserto, falei, não, vou mandar uma dele inteira, porque é um dos grandes compositores e cantores da década de 80 que lançou cada música bacana, né? Essa aqui é uma versão de Juan Luis Guerra. E ele gravou em português, Borbulhas de Amor. E pegou geral, né, cara? Todo mundo decorou, cantou. E com certeza essa música vai trazer boas lembranças pra nós. Vamos lá, seguindo com a programação.
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0: Foi um sonho de verão lá na praia, né, cara? Numa praia. Lua e Vanessa, 4 semanas de amor. Quando eu falo de lindas canções, que eu falo de melodias, de músicas, de obra-prima, de canções, poesias em formas de canções, é disso que eu tô falando, né, cara? Agora não me venha me falar em caneta azul, gente, pelo amor de Deus. Não me venha falar que não. É o que nós temos de melhor hoje na música, é o que tá nas paradas aí, porque a gente sabe que não, né? A gente ouviu tanta coisa, quando tinha dedicação, tinha tanta coisa que envolvia, não era só fazer uma música, tinha o porquê, né, cara? A qual público que ia ser atingido, que ia tocar os corações, que ia fazer parte de uma trilha sonora, né, cara? Tinha todo cuidado, todo capricho, era uma obra-prima, né, cara? Hoje você pega um refrão, põe as batidas, põe os negócios ali, fala umas besteiras e pronto, sucesso, né? E quando a gente olha pra trás, escuta essas canções, a gente fala, nossa, quanto a gente empobreceu nessa questão de música. Porque vai ter música aí que daqui 10 anos, com certeza, 5 anos, ninguém vai nem lembrar mais, gente. Agora tem música que vai viver uma vida inteira e ela vai estar sempre presente, porque ela fez parte de algo muito grandioso na sua história. Alô, meu amigo Antônio, grande Antônio, Sargento Antônio, do 4º Batalhão da Polícia Militar de Ponta Porã, curtindo a 91.5. Tamo junto, Antônio. Tá frio, né? É, só curtindo o bom e velho flashback. Abraço pra você. Tá chegando o mês de outubro, tá chegando o baile retrô. Estarei aí na fronteira, vamos rever os amigos, vamos conversar, vamos tomar umas geladas. Né, Antônio? Um abraço pra você. Né? Eu indo Ponta Porã, com certeza a gente vai conversar por aí. Beleza? Muito obrigado pela sua audiência. Por aqui o frio também tá aí, ó. Hoje até que não choveu, né, cara? Pelo menos isso, mas tinha sol um pouco, depois virou tempo de novo. Mas tá frio, tá um vento gelado, deve estar uns de 10 a 15 graus, deve estar aqui. Um vento cortando, sabe? Mas eu tô aqui dentro, tá quentinho, tá beleza, né? Mas é o inverno se despedindo, né? Que dia 21 de setembro agora chega a primavera. E anos 80 é isso, cara. Falei de roupa, falei de cartas, comida. Falamos de deixar a vasilha do leite no portão, a confiança, né? Que o padeiro deixava, depois recebia, porque quando um homem dava uma palavra, era palavra, né? Não precisavam de assinatura, não precisavam de contrato, né? As pessoas tinham confiança umas nas outras. Nos armazéns da vida que você chegava lá, tinha aquele baleiro todo colorido, né? Cara, cheio de doces. Maria Mole vinha com anel, vinha com um monte de brinquedinho, né? Agora o Torino Franco me mandou aqui pra mim um anel de 1960 em diante, que foi lançado um anel brucutu aqui. E tantas coisas, cara, simples, que a gente valorizava, né, cara? A gente comprava bala com frasezinhas de elogios, né, cara, pra dar pras meninas, tudo. Hoje em dia, você não pode nem elogiar as meninas, cara, que é homofóbico. É homofóbico, não. E já... É, meu Deus do céu, tem que rir, né, cara? Tem que rir. Tem mulher que recebe elogio e não recebe, por causa das outras que ficam querendo processar, porque elas veem uma... Como é que é? Um elogio como um assédio, né, cara? Putz, não pode. Nós vivemos numa época que as mulheres ficavam esperando, né? Passava e se não recebesse elogio, ia falar, oh, tem alguma coisa errada comigo, né? E hoje tá essa briga. As mulheres querem processar porque recebem elogio, falam que é assédio. As outras querem ser elogiadas, ficam jogadas de lado porque ninguém quer arriscar ser preso, cara. E aí fica essa situação. Tem jeito. Sai de problema, rapaz, sai de problema. Vamos de música, Vanderlei Teixeira. Chegando a música do Metrô, Beat Acelerado. Essa aqui também é legal, né, cara? É as nacionais na sua 91.
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A música do Rádio Táxi, Você Se Esconde, tema da novela Roda de Fogo. Você que era noveleiro, com certeza lembrou, né? É, eu não lembro de novela, né? Deus tá vendo. Domingão, dia 13 de setembro de 2026. É, rapaz, aqui pro fim do ano vai passar voando, né? É, setembro tá aí passando, já estamos chegando à metade. Aí vem outubro, novembro e dezembro, acabou o ano. Aí vem 2027, né? É, meu amigo, né? Rápido, a gente vai deixando pra viver pra depois, né? Depois, vai pensando no depois aí. Quando você menos espera aí, chega a hora de chamar a tua senha pra ir embora, você vai falar, ah, mas eu tenho tanta coisa pra fazer. O que não fez antes? Hã? Pensa nisso. Esta é a 91.5 Cerro Coré FM de Pedro Rui Cavaleiro, Paraguai para o Mundo. Por aqui tem Vanderlei Teixeira contigo até as 21, com as melhores músicas, aquelas músicas que marcaram na sua história, que te remetem para os melhores momentos da sua vida, né? Que te trazem na memória coisas que você jamais vai esquecer, né? Coisas que te faz bem recordar, coisas que você olha lá pro passado e olha pra onde você tá e fala, poxa, como foi importante eu ter passado tudo isso, né? É, cara, a gente esquece de ver por esse lado, né? Não que a gente vai voltar pro passado, mas é bom a gente se parar um pouquinho do presente, dar uma olhada lá pra trás, ver o que a gente era e onde é que chegamos. Se valeu a pena ou não, né? É isso? É, bem isso. E tá chegando, né, cara, o Baile Retro 2026, tá chegando, e eu tô indo aí, hein, tô indo com toda alegria, toda empolgação pra fazer mais

0: super festa com vocês, beleza? Vamos lá, trazendo essa aqui, a música de Erasmo Carlos. Essa é boa, hein, cara? Vou fazer o seguinte, eu vou dançar aqui, porque eu acho que essa aqui é do tempo da Jovem Guarda ainda, né? Vou dar uma chacolejada aqui. Vamos juntos até as 21.
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0: de madrugada, quando eu já ia embora, ainda estava chegando gente. De Jordan, de Golden Boys, Trio Esperança, Rocine Pinto. Caramba! Até o Simonal, o Jorge Ben e o meu amigo Jair Rodrigues.
1: Que onda, que festa de arromba. É o tremendão Erasmo Carlos, né, cara? Que legal. Não, um ritmo bacana, né, cara? O tempo da Jovem Guarda. Minha amiga Lili Arce. Olá, Lili, como te vas? Graças por tua companhia. Curtindo a 91.5 neste domingão, dia 13 de setembro. Lá em Carapó, no Mato Grosso do Sul, meu amigo DJ Coringa. Alô, Maurício. Um abraço para o Maurício, um abraço para a Nina. Sempre curtindo a nossa programação. Tá chegando o baile retrô, hein, Maurício? Tá chegando, meu amigo DJ Coringa. Esse ano aqui promete, cara. Esse ano aqui vai ser uma super festa. Até acho que melhor que a do ano passado e no primeiro ano, né, cara? Pelo menos a expectativa que eu tô descendo aí pro Mato Grosso do Sul tá as melhores, né, cara? Expectativa boa pra uma super festa, realmente. Vou agradecer, né, pela confiança, dona Leila e equipe do SABE, Serviço de Animação Vocacional da Paróquia Divino Espírito Santo, né? Agradecendo o padre Daniel também. E no dia 17 estarei aí com vocês em mais um baile retrô. O baile retrô começa às 8 da noite, começa cedo, porque é um baile para família, vai crianças, vai pessoas de idade também. E toda a renda é dedicada, né, é direcionada aos jovens seminaristas, que o SABE é responsável por esse setor. Para aqueles jovens que estão na caminhada para se tornarem padres ou as meninas freiras, né? Então, eles precisam ter um caixa para as despesas, para as viagens, para os cursos. Então, é uma maneira que o SABE tem para fazer um caixa para estar ajudando esses jovens. Então, nada melhor do que você reunir os amigos, a família, adquirir seu convite e ir lá, além de festar, né, cara? Uma super festa diferenciada. Um look retrô, você prepara o seu look retrô, estava na dúvida do que usar, vai no Iali, ó, você viu que tem bastante ideia para cabelo, né, cara? Principalmente maquiagem e tal, para as mulheres. E vamos lá, ó, prepara um look retrô e festar. Além de festar, você vai estar ajudando, né, cara? Aí uma entidade bem bacana. Beleza? Certo, feito. Vou aguardar vocês então em outubro no baile retrô. Ah, pam, pam, pam, pam, pam. Essa aqui, cara, atendendo a pedidos. É besta locutor, né? Cada um tem locutor que merece, eu sempre falo. Meu, esse bordão, cara, eu comecei com esse bordão aqui lá no acampamento, né, cara? Com os meus campistas, quando eu tava de líder mesmo. Aí eu falava, cada um tem o líder que merece, né, cara? E aí fui esticando, aí cada um tem o locutor que merece. E vai indo, né, cara? Próxima música chegando, Fábio Júnior, Sem Limites para Sonhar. Essa música vai para a Tatiane. Meu amigo Timóteo Dias oferece para a Tatiane lá em Tacuru, no Mato Grosso do Sul, curtindo a nossa programação. Alô, Romildo Coman, um abraço para o Romildo Coman. Mandou a foto aqui, o rádio já ligado na 91.5. Um abraço para o Romildo, para a dona Vânia, para a galera do Flashback de Ponta Porã, né, cara? Que estarão lá prestigiando, marcando presença em mais um baile retrô. Legal, vamos lá. Chegando o Fábio Júnior, Sem Limites para Sonhar. Aumente o volume. 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

0: A linda canção de Joana, Um Sonho a Dois. Quem pediu essa música foi minha amiga Tereza, lá no Camel Saad, tá curtindo a música da Joana. Fábio Júnior, Sem Limites para Sonhar, foi para Tatiane lá em Itacuru, no Mato Grosso do Sul. E fechou desse bloco aqui, cara, não podia faltar esta, né? Hã? Cara, já voou o horário. Nossa senhora, agora que eu olhei no relógio aqui, cara, vamos fazer o seguinte, vou tocar essa aqui, vou emendar a sequência e no final eu largo esse bloco de propaganda, né, cara? Ah, e a hora voa, rapaz, que é até as 21, eu começo às 18 e vou até às 21, né, 3 horas de programação. E antes a gente ia até às 22, mas ficava muito longo. E aí chegava no final, quase ninguém tava ouvindo, né, cara? E aí nós chegamos à conclusão que seria melhor nesse formato. Só que passa muito rápido, cara. É muito rápido. Das 17 às 20 horas de Ponta Porã e das 18 às 21 de Pedro Juan. Fechando esse bloco não. Agora vamos fazer o seguinte, vamos mudar aqui o sistema. Pá, pá, pá, e vamos dando sequência aqui, porque já tá a cara. 20h36 em Ponta Porã. A música da Rosana, O Amor e o Poder, essa aqui vai pra você que tá me ouvindo nesse domingão. Fecha o olho e deixe essa linda canção te conduzir.
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0: A música de Francesco Napoli, Marina, Marina, Marina. Essa não pode faltar também no baile retrô, né, cara? Hã? Francesco Napoli. Faz dia que eu não toco bala bala, né, cara? Bala, bala, bala. Domingo que vem, que a hora já correu, né, cara? Ei, deixa eu mandar um alô para meu amigo Tito. 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Grande Tito Martinez, um abraço para você e toda a família. Sempre curtindo 91.5. É, rapaz, o baile retrô tá aí, ó. Já tô contando as horas. Já vou arrumar as malas também, né, cara? Vou arrumar as malas já. Faltar um mês ainda, eu vou arrumar as malas. Ei, Vanderlei Teixeira. Música que não vai faltar lá é essa aqui, ó. Eu vou fechar essa parte dançando do programa com essa aqui. A música de Baltimora, Tarzan Boy. Essa aqui vai pro meu amigo Cacau, o melhor espetinho de Ponta Porã, né, Cacau? Um abraço para o Cacau. 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Você vai virar freguês, meu amigo Cacau, beleza? Vamos lá, fechando então nossa parte. Depois vem a espiritualidade e finalizamos, beleza? Fica comigo até o final.
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Muitas vezes nós precisamos fazer isso, nos abandonar no querer de Deus. E é difícil, né? A gente abrir mão de tanta coisa que a vida nos proporciona ali. O mundo vai nos proporcionando cada coisa e é bom, né? Mas muitas vezes para seguir uma vida melhor, mais alicerçada na razão, para que as coisas fluam, aconteçam, muitas vezes a gente tem que abrir mão de coisas que não somam na vida. Seguir Deus não é fácil. Seguir Jesus é uma tarefa difícil. E hoje vamos falar desse Jesus que nos perdoa todos os dias, pois somos pecadores, somos errantes, falhos. Todos os dias cometemos nossos erros, nossos pecados. E Ele sempre nos perdoa. Hoje no Evangelho falou do trabalhador que devia um valor imenso para o seu patrão, e o patrão foi cobrar ele não tinha como pagar, e o patrão perdoou e liberou ele. Mas ele saiu dali, ele achou um cara que devia para ele pouquinho. O patrão devia um monte, mas o cara devia pouquinho para ele. Ele catou o cara, suou, fez um monte de coisa, né, e torturou o cara, fez ele se virar a pagar aquele pouco. O patrão soube, chamou ele de volta e falou: poxa, te perdoei um valor imenso e você fez isso com outro que devia pouquinho, agora por isso você vai ficar preso até você não pagar. Torturou e fez de tudo até ele pagar aquele valor alto. E assim é com Deus, pro lado espiritual. Deus nos perdoa de tanta coisa grande nessa vida, quantas falhas da gente, quanta sujeira que a gente tem dentro da gente, quanto mal a gente fez para as pessoas, e mesmo assim Deus nos perdoa. E a gente quer julgar aquele irmão que está ali na frente por uma coisa simples. A gente quer atirar pedra em alguém. Será que a gente não olha para a trave que a gente carrega no nosso olho? A gente fica olhando o cisco dos outros e não percebe o tamanho da trave nos nossos olhos. Muitas vezes a injustiça que a gente vê. Mas será que a gente não está sendo injusto também com as pessoas? Então esse evangelho serviu para a gente ir moldando a gente, não olhar para os outros. É fácil apontar para os outros, mas e nós? Como é que nós estamos agindo perante Deus? Nós estamos fazendo valer o perdão que Ele nos deu do nosso pecado, que a gente recebe dEle, mas a gente quer punir os outros. Que essa reflexão fique para cada um de nós durante essa semana. Que Maria esteja presente em cada lar, que Deus seja presença constante também em cada coração. Em nosso mundo precisa tanto da misericórdia de Deus. Deus nos abençoe. Muito obrigado pela sintonia de vocês. Boa noite e até domingo que vem.

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